0: Essa foi top, boa demais, Carlinhos Brown, Deep Leak, Tantinho. Ainda teve Lady Gaga com Bradley Cooper, Shallow. Pink também na sequência aqui pra você. Detona Mix. Eu volto em instantes.
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9: Detonando tudo, Vintage Culture, Saint Charlie Brown Jr., Céu Azul.

0: Esse é o cenário pop do nosso Detona Mix neste fim de semana, ouvindo Bryan Adams, A Little More Understanding, ainda Sugar com Maroon 5 e Victoria Monet, Oh My Mama. É, a gente dá alta, viu, aqui no nosso Detona Mix.
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0: Respeita, né?
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3: Detonando tudo, Morgan Wallen e Tate McRae. What I Want.

The Shinemokers, Ilenio e Carly Hanson, See You Again. Fechando o nosso Detona Mix de hoje, ainda ouvimos Mar Aberto e Pedro Salomão, Pipa. E nessa última sequência rolou o 21 Pilots, Backslide. Ed Sheeran também na sequência, Higher's Closet. Gente, foi a última de hoje, a última sequência aqui do Detona Mix. E ó, espero você aqui na próxima edição, sempre tocando pra você o melhor som pop de todos os tempos, tá bom? Um grande abraço, fica na

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8: Expresso de Notícias no ar, é você bem informado de hora em hora. Hoje é sexta-feira, dia 24 de julho, ano 2026. Aqui Diego Soares e vamos trazendo as principais informações para você. Bom final de semana. Estados Unidos e Arábia Saudita assinaram um acordo para o desenvolvimento de um programa nuclear civil no país do Golfo. A informação foi divulgada pela agência de notícias Associated Press. O acordo terá duração de 30 anos e deve envolver empresas norte-americanas que vão fornecer tecnologia e apoio ao programa. Equipes de salvamento continuam as buscas por sobreviventes do naufrágio de uma balsa na costa da Guiana. Ao menos 53 pessoas morreram no acidente. Outras 73 pessoas foram resgatadas, incluindo 15 crianças, e cerca de 50 continuam desaparecidas. A empresa criadora do chat GPT, a OpenAI, informou que modelos de inteligência artificial testados em ambiente controlado conseguiram identificar vulnerabilidades e executar etapas de um ataque cibernético simulado contra uma startup. Segundo a empresa, o comportamento foi considerado inédito e movimentou uma investigação para avaliar os riscos de uso indevido dessas tecnologias. A casa onde Adolf Hitler nasceu, na Áustria, agora funciona como uma delegacia de polícia. O local, que era uma propriedade privada, foi adquirido pelo governo em 2017. O objetivo é impedir peregrinações de neonazistas ao endereço. Este foi o nosso Expresso de Notícias. Comigo, Diego Soares, sempre trazendo o melhor da informação.

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0: Uma noite puramente tranquila e acolhedora para você. A nossa aguardada sexta-feira chegou, hein? Eu sou Kleber Salles e hoje, 24 de julho, trago uma seleção especial para inaugurar o seu período de folga. O Love Time resgata os melhores sucessos mundiais, os maiores sucessos para deixar a sua noite de sexta incomparável.
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0: Aerosmith, I don't want to miss a thing.

0: Fechamos o primeiro bloco desta sexta-feira com Air Supply e a épica balada Making Love Out of Nothing at All. Escrita pelo mestre da grandiosidade pop Gene Stillman, a música alcançou sucesso mundial e até hoje impressiona pelos vocais que crescem progressivamente até o grandioso e arrebatador refrão final.
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9: Expresso de Notícias no ar, é você bem informado de hora em hora. Hoje é sexta-feira, dia 24 de julho, ano 2026. Aqui Diego Soares e vamos trazendo as principais informações para você. Bom final de semana. Projeto visa auxiliar fiscalização de critérios exigidos pelo Fundeb. Uma iniciativa desenvolvida pelos Ministérios Públicos dos Estados da Bahia e de Minas Gerais vai ampliar o cumprimento dos critérios que garantem aos municípios o recebimento de recursos da União previstos no novo Fundeb, Fundo de Manutenção e Desenvolvimento da Educação Básica. Prazo para imunização de jovens que ainda não foram vacinados contra o papilomavírus humano, conhecido como HPV, foi prorrogado. Agora, adolescentes de 15 a 19 anos têm até o último dia de 2026 para se vacinar gratuitamente pelo SUS. É recomendado consultar a situação da caderneta de vacinação pelo aplicativo Meu SUS Digital. Justiça condena a União a pagar R$300 mil para filho de João Cândido. João Cândido foi líder da chamada Revolta da Chibata em 1910. Brasil mantém diálogo após a entrada em vigor de tarifa dos Estados Unidos. Ministros afirmam que a reação deve evitar prejuízos ao Brasil. Biodiversidade inspira a produção de cosméticos na Amazônia. Ciência e saber tradicional fortalecem empreendimentos locais. Inverno exige mais cuidados, hein, de pessoas que sofrem com asma. Com a chegada desse inverno, as temperaturas mais baixas são um terreno fértil para o aumento nos casos de asma. Tem que ter atenção, viu? A síndrome respiratória tem crescido entre a população brasileira, com um estudo recente do Ministério da Saúde apontando para uma alta de 63% no número de internações pela doença entre 2020 e 2025 no país. Este foi o nosso Expresso de Notícias. Comigo, Diego Soares, sempre trazendo o melhor da informação.
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0: A jornada musical traz o rock intenso e apaixonado do Bon Jovi na aclamada Bed of Roses.

0: você acompanhou o alcance e o poder dramático da italiana Laura Pausini na balada inglês It's Not a Goodbye. Uma versão consagrada que serviu de passaporte definitivo para a artista brilhar nas FMs de formato adulto contemporâneo fora do seu idioma original, colecionando fãs pelo mundo.
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0: Você curtiu Phil Collins com a emocionante You Be In My Heart, uma faixa que arrebatou de imediato os corações e também o prêmio do Oscar de melhor canção original, após fazer parte da trilha do inesquecível clássico da animação Tarzan, lançado pelos estúdios Disney na virada para os anos 2000.
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0: 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Abrindo a nossa sequência de encerramento da semana, o talento formidável de George Michael com Feather Figurine.

0: Finalizamos a nossa semana de clássicos com Xadê na sedutora No Ordinary Love. Eu sou Kleber Salles, agradeço pelo privilégio de passar essas grandes noites com você através das ondas do rádio.
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0: começo de semana, você ouviu Work Within Fire com The Motions, passou também Wickfield, Sexy Ace e teve Gloria Gaynor. Daqui a pouco a gente volta com mais The Clash.
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0: De volta nesse finalzaço de semana e a nossa viagem segue ao som de Cool and Gang. Ladies Night, essa música é sensacional.

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0: Sim. Também MC Hammer, Kim Touches, de 1990. E daqui a pouco a gente volta com mais pra você.
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0: De volta nesse finalzaço de semana, é o The Flash Weekend Show com as melhores do passado. E agora tem o som de Bee Gees, Marty the Woman. Cara, esse é de 1977, dos embalos de Sábado à Noite. Aumenta pra ouvir.

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1: Essa é uma das muitas histórias que acontecem comigo. Primeiro foi Suzy, quando eu tinha Lambretta. Depois comprei um carro, parei na contramão. Tudo isso sem contar o tremendo tapa que eu levei com a história do Splish Splash. Mas essa história também é interessante.

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0: Som de George Benson, Giving the Night, aqui no The Flash desse fim de semana, encerrando essa sequência. Também Roberto Carlos, o Kalian Beck e o Will Smith. Daqui a pouco a gente volta.
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0: cara, War Feeling de 1983, aqui no The Flash desse fim de semana. Daqui a pouco a gente volta trazendo muito mais.
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0: Age more. De volta nesse finalzaço de semana, é a nossa viagem no tempo por aqui com The Flash Weekend Show, seguindo com Old Say, Back to

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0: Michael Jackson com Black and White de 1991, além de Odyssey. Daqui a pouco tem mais.
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0: De volta nesse fim de

0: New Order, Dream Attack, aqui no The Flash, pra encerrar essa sequência. Daqui a pouco a gente tá de volta.
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0: De volta nesse finalzaço de semana com o melhor do passado pra você, com o som de The Mamas and the Papas, California Dreamin'.

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0: Se cuide, beijo.
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4: Abrindo mais uma sequência aqui no The Flash desse fim de semana com o melhor do passado pra você. E agora tem Peace e Am.

0: Collins aqui no The Flash desse fim de semana, mãe dos anos 2000. Também Tina Charles passou por aqui e teve ABBA. Voltamos já.
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0: Beijo, Lin.
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0: Você com essa gaita diferenciada, com esse rosto lindo, maravilhoso, só você tem. 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

esse que nós já fizemos aqui hoje. Boa noite, Goiânia! Que coisa linda!

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0: Felipe Araújo.
1: Obrigado, mano. Obrigado,
0: sucesso,
1: gente.
0: Cara.
1: Saúde e sucesso, viu?
0: Prazerzão estar aqui com você.
1: Junto, viu, mano?
0: Precisando até amanhã.
1: Obrigado mesmo.
0: Até mais, gente. Beijo, boa noite.
1: Obrigado, gente.
0: Obrigado.
1: Pode ficar aí, Jorge. Pode ficar aí.
0: Eu vou embora pra não te atrapalhar.
1: Não, pode ficar aí.
0: Obrigado, Blenny. Obrigado, galera.
1: Simbora, vai.
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0: 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Fiquem com Deus.
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1: 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Bom dia, querido povo de Deus. Hoje é dia de São Tiago Apóstolo. Hoje, dia de São Cristóvão. Razão pelo qual, não só hoje, mas a semana inteira estamos pedindo, né? A travessia da vida, os motoristas, taxistas, caminhoneiros. Sempre bom rezar, viu, gente? Sabemos que as mortes são muitas no trânsito. Você sabe, todo dia nós temos esse encontro marcado. Vamos rezar? Em nome do Pai, do Filho e do Espírito Santo. Amém. Senhor Deus, somos peregrinos nesta terra, caminhantes no itinerário da vida, rumo ao encontro definitivo contigo. Senhor, que nos destes como exemplo São Cristóvão, que atravessou a correnteza furiosa de um rio com toda firmeza e segurança, carregando nos ombros o menino Jesus. Ó Deus, fazei que também nós, mesmo carregando as nossas cruzes, nossas dificuldades, mesmo com fardo pesado, consigamos com firmeza e segurança enfrentar corajosamente todas as correntezas, toda a tempestade, toda a tribulação. De modo particular, por intercessão de São Cristóvão, fazei com que saibamos valorizar a vida, sabendo conduzir os nossos veículos no trabalho, no lazer. Dai-nos, Senhor, acima de tudo, serenidade quando o trânsito estiver caótico. Tirai a agressividade nas palavras e nos gestos, que saibamos respeitar o direito dos outros. Senhor, afaste de nós o perigo de provocarmos acidente. Então, que saibamos respeitar as leis do trânsito, as placas, os sinais, as advertências. Senhor Deus, dai-nos paciência e serenidade, discernimento para respeitar o limite de velocidade. Afaste toda e qualquer bebida, embriaguez. Protegei-nos, Senhor, dos acidentes, do assalto, dos perigos. Senhor, por intercessão de São Cristóvão, no trabalho ou no lazer, abençoai-nos na condução dos nossos veículos e na condução de nossa vida. Amém. São Cristóvão, protegei-nos. São Cristóvão, guardai-nos. Bom dia a todos.
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0: Ações especiais, Diego Elias e o Minuto da Tecnologia, e tem agora para você ele, Gabriel Soares, e as comemorações do dia. Bom dia, Gabriel.
1: Bom dia!
2: Bom dia, Alex. Bom dia a todos ligados aqui nesta manhã de fim de semana. Eu sou Gabriel Soares, direto aqui da redação, para trazer as comemorações de hoje por aqui. Neste sábado, 25 de julho, comemoramos o Dia do Motorista, uma das datas mais especiais para o rádio. É, um grande abraço a todos os caminhoneiros, motoristas de ônibus, taxistas, motoristas de aplicativo e condutores que estão sempre com o rádio ligado, né? Nos acompanhando pelas ruas e estradas do Brasil. É uma grande audiência aí nessa classe, né? Os motoristas. Também é dia do colono e do trabalhador rural. Reconhecimento aí às famílias e trabalhadores do campo que, com muito suor e dedicação, né, produzem o alimento que abastece a mesa de todos os brasileiros. É também Dia Nacional do Escritor. Homenagem aos artistas da palavra escrita, autores de romances, contos e poesias que enriquecem a nossa literatura e alimentam a nossa imaginação. É também Dia Internacional, atenção, da Mulher Negra Latino-Americana e Caribenha. E Dia Nacional também de Teresa de Benguela, data de marco histórico, resistência e luta contra o racismo e pela igualdade de direitos das mulheres negras da sociedade. Atenção, muito importante. Hoje também é dia do arqueólogo, homenagem aí aos cientistas que estudam os vestígios materiais para desvendar os mistérios e a cultura das civilizações passadas. Agora vamos para domingo, 26 de julho, é dia dos avós. Uma data transbordando de carinho e afeto para você. Dia de homenagear o amor incondicional, a sabedoria e o colo gostoso dos vovôs e das vovós, que são o verdadeiro porto seguro nas nossas famílias, né? Também domingo é dia do recepcionista. Homenagem a esses profissionais que são o cartão de visita das empresas, das clínicas e hotéis. Sempre nos recebendo com simpatia, atenção e boa comunicação. Também é Dia Mundial de Proteção aos Manguezais, data ambiental para alertar sobre a preservação desse ecossistema costeiro, fundamental para a reprodução da vida marinha e

0: Muitas comemorações, né? Agora vamos para as cidades aniversariantes deste fim de semana. Olha, são muitas cidades também. No sábado, dia 25, a gente encurtou um pouquinho aqui porque eram muitas cidades, viu? A gente vai trazer algumas aqui, as mais relevantes para você. É, estado de Goiás, a histórica cidade de Goiás também comemorando aí o seu aniversário hoje. Davinópolis, no Maranhão, Chapada Gaúcha em Minas Gerais. No Paraná, Alto Piquiri, Barbosa Ferraz, Catanduva, Cidade Gaúcha e Caraima, Mandirituba, Marechal Cândido Rondon, Matelândia, Medianeira, Moreira Salles, Palotina, Salto do Itararé, São João e São Tomé. Toneiras do Oeste, todas essas no Paraná, tá? Tem também Pimenteiras no Piauí e São Leopoldo e Serafina Correia, ambas no Rio Grande do Sul. Tá aí, tem mais. Em Santa Catarina, Agrolândia, Água Doce e Jaraguá do Sul. E em São Paulo, Águas de São Pedro. Agora, dia 26, nesse domingo, Alagoas tem a cidade de Carneiros, em Minas Gerais, Brasília de Minas, Guidoval, Santana de Cataguases, Santiago. Na Paraíba, Alagoa Grande e Joca Claudino. Também no Paraná tem Cianorte e Xambrê. No Piauí, Luiz Correia, Monsenhor Hipólito e Ribeiro Gonçalves. Poço Branco no Rio Grande do Norte. Em Santa Catarina, Faxinal dos Guedes, São Lourenço do Oeste e tem mais ainda em São Paulo, Areias e Sumaré. Pronto, prontinho, tá aí. Essas são as cidades aniversariantes desde fim de semana. Parabéns a todos vocês, moradores, viu? Parabéns e parabéns a você também. Tá comemorando o seu aniversário nesse fim de semana? Dias 25 e 26 de julho? Aproveita pra receber a galera em casa, na sua casa. E faça aquela festa, aquele churrascão, viu? Parabéns! Feliz aniversário! Agora é contigo mesmo, Alex. Boa programação aí, um forte abraço e até a próxima oportunidade. Bom fim de semana, valeu!
1: Opa, valeu, Gabriel, muito bom dia pra você. Agora tem Neo abrindo a nossa primeira sequência. Up, out and gone!

0: Obrigado, gente! Valeu, Tibão!
1: Muito obrigado, hein?
2: Juninho, fechando sequência com o grupo Entre Elas, Um Amor de Verdade, Quanto Tempo Se Perdeu. Olha, tivemos ainda Bruno Martini com Remedy e Angel Lopes no Secrets e Brian Baer com Da Primeira Vez. Primeira sequência top, né? Já tem mais. Don't stop.

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6: A conexão mente-músculo é real e cientificamente comprovada. Levantar peso de forma mecânica, com pressa e mente distraída

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2: No sábado 25 de julho, São João da Boa Vista tem um dia de sol entre muitas nuvens, com pancadas de chuva previstas para a tarde e também para a noite. Portanto, não saia sem o guarda-chuva, hein? As temperaturas caem em relação aos dias anteriores, ficando entre a mínima de 15 graus na madrugada e a máxima de 21 graus à tarde, com aquela sensação de tempo mais fechado. A umidade do ar sobe bastante, chegando perto dos 97%, deixando o ar bem úmido. É um sábado que pede cautela para quem tem planos ao ar livre, já que a chuva pode aparecer a qualquer momento da tarde em diante. Bom dia para se programar com tranquilidade e curtir o fim de semana aqui na nossa cidade. Kleber Salles, na Rádio Anúncio FM. Grande abraço, um excelente fim de semana.
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0: Agora, tá na hora do quadro Minuto da Tecnologia com ele, Diego Elias. Chega mais, meu amigo.
1: Olá, bom dia Alex, bom dia a todos ligados aqui neste último fim de semana do mês de julho. Vamos à informação. O empresário Elon Musk anunciou que a rede social X passará a enviar mensagens diretas, as chamadas DMs, para notificar os usuários sempre que eles interagirem com publicações que venham a ser corrigidas pelo sistema de notas da comunidade. Atualmente, a plataforma já emite alertas convencionais quando um post curtido, respondido ou compartilhado recebe uma contestação colaborativa. Mas a nova estratégia visa transformar esse aviso em uma mensagem interna no bate-papo do aplicativo, por ser um formato mais difícil de ser ignorado pelo público. O recurso das notas da comunidade funciona desde 2022 como o principal mecanismo da plataforma contra a propagação de conteúdos falsos, baseando-se em correções voluntárias feitas pelos próprios internautas. Apesar da mudança anunciada, estudos científicos publicados na revista Nature Communications aponta que, embora o sistema seja eficiente para reduzir o alcance das mentiras na internet, as correções colaborativas costumam aparecer tarde demais, falhando em conter o estágio inicial e mais viral da desinformação. Tá aí, Alex, a informação deste fim de semana. Volto com você aí. Um abraço, bom descanso, viu?
0: Minuto da Tecnologia com ele, Diego Elias, aqui no nosso Acorda Aí. Muito bom dia, Diego. Obrigado pela sua participação. Abrindo mais uma sequência, vamos de música.

0: Olha, fechando mais uma sequência aqui no nosso Acorda Aí, Beca Perretti com Musky Contigo, remix ainda, Simone Mendes, Mesmice ao vivo, Belo na sequência, Quando Gira o Mundo, ao vivo também pra você aqui no nosso programa, top, né? Já já tem mais Acorda Aí, hein? Não sai daí não, rapidinho, nem dorme, hein? Rapidinho tem mais.
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0: É instintivo querer se abaixar, falar fino e abraçar o cachorro quando cruzamos a porta de casa após o trabalho. Mas esses excessos de entusiasmos apenas valida o estado de euforia e ansiedade extrema dele. Se você deseja um cão equilibrado e tranquilo, ignore-o nos primeiros minutos de chegada. Só faça carinho quando ele estiver com as 4 patas no chão e em silêncio, recompensando a calma.
4: I love pet, porque eles merecem todo carinho.

0: Fechando sequência, Henrique Castro com Marília Mendonça, experiência ao vivo de Ferreiro, desculpa. Olha, Gabi Mellin, habilidosamente na nossa sequência aqui do Acorda Aí. Que programa top tá hoje, hein? Produção tá de parabéns. A gente volta rapidinho.
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0: Olha, fechando sequência, The Black Keys com Man on a Mission. Tivemos também Gina Garcia, Cazuza e Evelyn Castro, Exagerado. Olha, Gabriel Gonti com Primeiro Bom Dia. É o nosso Acorda Aí pra você. Já já tem muito mais, hein? Rapidinho a gente volta com a última sequência.
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0: fechando por aqui o nosso Acorda Aí de hoje. Craig David, Wake Up. Pra fechar bem demais, né? Pra fechar muito bem o nosso finalzão de semana. Olha, tô indo nessa, mas segunda-feira eu volto com mais Acorda Aí pra você, tá bom? Segundona, a gente tem aquele encontro marcado, beleza? Valeu, galera. Beijo no fundo do coração. Fiquem todos com Deus e até segunda. Tchau, tchau. Fui!
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0: O anjo do Senhor anunciou a Maria.
1: E ela concebeu do Espírito Santo.
0: Ave Maria, cheia de graça, o Senhor é convosco. Bendita

0: Eis aqui a escrava do Senhor.
1: Faça-se em mim segundo a vossa palavra.
0: Ave Maria, cheia de graça, o Senhor é convosco.

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1: 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Boa tarde, queridos filhos e filhas. Maria vem nos ajudar a caminhar por teus caminhos. Também hoje, dia de São Cristóvão, padroeiro dos motoristas, dos viandantes e dos que estão na direção. Vamos pedir a proteção? Caminhoneiros, taxistas, motoristas de ônibus, rezemos. Em nome do Pai, do Filho e do Espírito Santo. Amém. Senhor Jesus, eu acredito em tuas palavras. Sei que ela é a verdade, que me apoio a cada dia e neste entardecer. Acredito, Senhor, no que disseste. Não se perturbe o vosso coração. Crede em Deus, crede também em mim. Creio, Senhor. Mas as preocupações são muitas. Nesta tarde, trago na tua presença teu povo que luta com tanta dificuldade. Preocupações que inquietam e às vezes tiram o sentido de viver. Trago os idosos, por vezes desrespeitados e sem dignidade, para viverem os seus últimos dias. Senhor, trago a realidade da violência dentro dos lares e nas ruas. E peço, Senhor, fé, serenidade e discernimento para enfrentar todos estes problemas. Creio, Senhor, creio no teu amor. Creio na tua bondade e creio que estás ao meu lado a cada dia. Peço, dai-me o alimento necessário para a jornada, dai-me remédio para minha vida e minha alma. Invoco tua presença, ficai comigo, amparai-me, protegei-me e guardai-me. É imenso, Senhor, o meu anseio em querer te servir e meu desejo de acertar. Senhor, nesta tarde, peço a graça de chegar à verdadeira conversão, a ter a minha fé amadurecida e ver crescida o meu comprometimento como cristão. Senhor, nesta tarde, por intercessão de São Cristóvão, rezo por todos aqueles que no trabalho e no lazer estão na direção dos carros, invocando: ó glorioso São Cristóvão, que tiveste a graça de levar nos ombros o menino Jesus. Pedimos por aqueles que estão na direção de carros, caminhoneiros, taxistas, que possam estar seguros no volante, para que estejam livres de acidente, de assalto, e possam retornar para seus lares em paz. São Cristóvão, protegei-os. São Cristóvão, guardai os viajantes e motoristas. Ave Maria, cheia de graça, o Senhor é convosco. Bendita sois vós entre as mulheres e bendito é o fruto do vosso ventre, Jesus. Santa Maria, Mãe de Deus, rogai por nós, pecadores, agora e na hora de nossa morte. Amém. O Senhor esteja convosco. Ele está no meio de nós. Que a bênção de Deus, no entardecer deste dia, recaia sobre você e aqueles que você traz no coração. Abençoai, Senhor, a água, a roupa dos enfermos, as fotos de família. Abençoai as casas, que seja lugar de descanso e paz. Em nome do Pai, do Filho e do Espírito Santo. Amém.
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7: Está começando mais uma viagem no Expresso do Rock. No arquivo de hoje, Mark Knopfler, Randy Bachman e Hank Davidson Band. Temos também as participações especiais de Chef Bruxo.
8: E aí, roqueiros, roqueiras e parceiros do Expresso do Rock. O Drops Caldeirão de hoje apresenta o Jack White, Bullet for My Valentine e o tal Soulfly, do músico Max Cavaleira.
7: Júlio César Filho.
9: Bom, no território do rock de hoje teremos as bandas Montrose, Blackfoot, The Mugs e Radio Moscow.
7: Xaxá.
10: Amantes do rock and roll e companheiros de programa, o Atitude aterriza sua nave no Expresso e traz Stoner Rock de primeiríssima. Fiquem ligados. Valeu, Júlio.
7: Mestre Sidão.
11: Sejam bem-vindos ao Expresso do Rock. O Geleia Geral invade o programa de hoje e remexe o velho baú da boa música para resgatar a mistura bem temperada de rock progressivo com outras tonalidades. Ouçam em volume máximo Yes, Pink Floyd e Maravishnu Orchestra.
7: E Hélida Rodrigues.
12: Fala, Júlio! Fala, companheiros de Expresso do Rock! Vai começar por aqui mais um Conexão Rock, hein? No programa de hoje tem coisas muito legais aqui que vão rolar. A galera que entra em contato com a gente, né? E vai ter coisas do passado que a gente vai revirar. Sabe quem vai estar por aqui no Conexão Rock de hoje? A galera do Massacration. É, no nosso Conexão Rock também vai ter o Lado 13 e Adelaide. Tá imperdível, tá muito bacana o nosso Conexão de hoje. Fica aí pra conferir.
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9: E agora começando mais um Território do Rock. Hoje vamos começar com o hardão setentista da banda Montrose com a faixa Rock Candy. Depois tem o Southern Rock da banda Blackfoot com a música Road Fever. Depois vamos sair um pouco dos anos 70 e vamos ouvir a banda The Mugs com a faixa Curbside Cancellation Blues. E vamos fechar com o rock psicodélico da banda Radio Moscow com a música Broken Down.
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0: Esse foi o som da banda Radio Moscow com a faixa Broken Down. Antes ouvimos The Cubs com a música Curbside Constellation Blues e começamos a sequência com Blackfoot com a música Road Fever e Montrose Rock Candy. Então esse foi o território do rock de hoje. Espero vocês no próximo programa e continuem ouvindo o Expresso do Rock.
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2: Geleia Geral invade o Expresso do Rock com um som viajante, espacial, psicodélico, experimental e progressivo de três grupos icônicos que estão estampados nas principais páginas da Enciclopédia da Boa Música. Então, aumentem o som. Iniciamos nossa invasão com a sonoridade sinfônica, os arranjos vocais harmoniosos e a execução instrumental performática do icônico grupo britânico Yes. O Yes foi formado pelo vocalista John Anderson e pelo baixista Chris Squire em 1968. E na sua primeira formação, contou também com Tony Kaye nos teclados, Peter Banks na guitarra e Bill Bruford na bateria. A banda é considerada um dos pilares do rock progressivo e um dos maiores nomes do estilo em todos os tempos. Em 1971, com a sua formação clássica, com John Anderson nos vocais, Chris Squire no baixo, Steve Howe na guitarra, Bill Bruford na bateria, Rick Wakeman nos teclados, eles lançaram o quarto álbum da carreira, denominado Fragile. O Yes ganhou o mercado e o público graças ao estouro mundial da música Roundabout, destaque do disco. Por mais de meio século, o Yes tem sido uma das bandas mais queridas do rock progressivo. O grupo tem álbuns históricos, como The Yes Album, Fragile, Close to the Edge, o triplo Yes Songs, Tales from the Topographic Oceans, Relayer e Going for the One, que entraram com destaque para a enciclopédia do rock. Com mais de 50 milhões de discos vendidos, o Yes entrou em 2017 para o Rock and Roll Hall of Fame, onde tocou Roundabout e Hour of Lone Heart na cerimônia oficial. Além de álbuns históricos e um período bem sucedido na carreira, a banda formou uma parceria com o artista Roger Dean, responsável pelo logotipo da banda e principalmente pelo design das capas dos discos e dos cenários de shows. Longa vida à música magistral do Yes. Continuamos nossa invasão com a sonoridade atemporal da lendária banda britânica Pink Floyd. Em junho de 1969, o Pink Floyd lançou o álbum More, Music from the Film More, a primeira trilha sonora do grupo para um filme completo. O terceiro disco de estúdio da banda contém regravações das músicas usadas no filme de Herbert Schroeder, executadas muitas vezes de forma diferente. O Pink Floyd já não contava mais com a força criativa de Syd Barrett, e Dave Gilmour assumiu de forma definitiva seu espaço na banda como guitarrista e vocalista principal. Um som experimental, espacial e lisérgico, que logo foi esquecido pelos fãs do Pink Floyd, devido ao lançamento nesse mesmo ano do clássico histórico álbum Uma Guma. O Geleia Geral remexe o baú do rock e resgata uma das canções do registro sonoro More. Vamos finalizar nossa invasão com a boa mistura de jazz, rock, do combo Maravishnu Orchestra. No caldeirão sonoro do chamado Fusion, que nada mais, nada menos é que a fusão do rock com jazz, a banda Maravishnu Orchestra, liderada por John McLaughlin, foi pioneira. esteve na ativa entre 1970 e 1976, voltando em 1984 e encerrando as atividades de forma definitiva em 1986. O excepcional guitarrista inglês John McLaughlin, aos 16 anos, já participava da cena do jazz e do blues na Inglaterra, ao lado do mestre Alex Korner, e também era um requisitado músico de estúdio. Sua técnica apurada e avançada o levaram para os Estados Unidos, onde participou das gravações de dois discos do ícone do jazz, Miles Davis. Fez várias jams com Jimi Hendrix e em 1970 aderiu e passou a seguir a filosofia hindu. Montou em seguida seu excepcional grupo Maravishnu Orchestra, só com músicos de primeira linha, um supergrupo com um som atemporal. Lançaram discos que marcaram um novo estilo em uma época onde a riqueza sonora era abundante. John McLaughlin ainda continua nativa, com sua religiosidade, seu misticismo e sua música cada vez mais voltadas para o jazz. Sua banda Maravishnu Orchestra entrou para a enciclopédia da boa música. Então, aumentem o som e façam uma viagem sonora com as bandas Yes, Pink Floyd e Maravishnu Orchestra.
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0: geleia geral, invadiu o expresso do rock, trazendo o som magistral da banda Yes, com a faixa Under the Stars, uma das mais belas canções do rock progressivo. Depois teve Pink Floyd com Symbaline, e fechamos com Maravishnu Orchestra, com a faixa Birds of Fire. Eu recomendo o 8º disco de estúdio da banda Yes, lançado oficialmente em 1977. Denominado Going for the One, o álbum foi gravado no ano anterior no Mountain Studio, na Suíça, e conta com o retorno do tecladista Rico Wakeman ao grupo. Uma obra clássica do rock progressivo. Valeu, Júlio. No próximo programa, o Geleia Geral faz mais uma invasão expresso do rock, trazendo boa música e o rock em todas as suas vertentes. E não percam a sintonia. Continue ligados na programação através das redes sociais. Um grande abraço e até a próxima edição do Expresso do Rock.
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0: Expresso do Rock, começando por aqui mais um Conexão Rock, te conectando aí com o rock and roll que a galera faz aqui no nosso Brasilzão, né? E hoje vou começar com, entre aspas, um clássico, posso dizer assim, será? Pois é, galera do Massacration passando por aqui. Quem acha que o metal aí não tem nada a ver com comédia tá muito enganado, né? O Massacration está aí pra provar isso. A banda que faz um heavy metal com muita zoação é formada por integrantes do Hermes e Renato. Quem aí lembra, hein? Era um grupo humorístico criado por Fausto Fante e Bruno Suter. O Massacration foi concebido no início dos anos 2000, que na época tinha um programa de enquetes exibidos pela MTV Brasil, né? E em 2004 eles lançaram aí a primeira música, acompanhada por um videoclipe. O nome da música era Metal Massacre Attack. O sucesso do clipe os motivou aí a gravar muitas outras músicas também, tipo Metal Bucetation e ainda o Metal Milkshake. Os primeiros shows ao vivo tiveram participação do baterista do Sepultura. É isso mesmo, o Igor Cavaleira, que na banda tinha aí o pseudônimo de El Coveiro. Muito legal, né? Detonator, interpretado aí pro Bruno Suter, que fica nos vocais aí, que é um vocal aí muito peculiar, vamos dizer assim, né? E tem o Metal Avenger, interpretado por Marco Antônio Alves, no contrabaixo e na guitarra solo. Além de Head Head Humped, interpretado por Franco Fante na guitarra base. Headmaster, que é o Adriano Pereira na guitarra base. E na bateria, Jimmy The Hammer, que é o Felipe Torres. Pra gente matar a saudade, curtir de montão por aqui hoje, então, Massacration com a música Metal Milf. Também no nosso Conexão Rock de hoje, trago pra vocês a banda Lado 13, diretamente de São Mateus, extremo da zona leste de São Paulo. O Lado 13 é uma mistura de influências entre rock, rap, reggae, hardcore e toda música boa, independente aí do gênero, né? E a proposta da banda é trazer uma identidade própria através do som e convidar todos a reflexões sobre temas diversos do cotidiano, com letras sobre a as batalhas pessoais diárias, questões políticas, sociais e tudo que envolve a rotina de quem tem muito o que dizer, né? E o Lado 13 traz em sua formação Bruno Costa nos vocais, Fábio Farias na guitarra, Fernando Otto na guitarra também e Leonardo Poleto no baixo e Wellington Nascimento na bateria. O Lado 13 traz pra gente a música Em 4 Anos Tem de Novo. E pra fechar o nosso Conexão Rock de hoje, trago pra vocês a banda Adelaide, banda paulistana e um dos maiores expoentes do AOR Brasil. AOR? É, Álbum Orient Rock. É essa sigla aí que surgiu nos anos 70, né? E que definia aí um tipo de rock que tem muitas influências do rock and roll clássico e também do jazz, do soul, né? Uma dessas influências aí, por exemplo, dessa galera é o David Bowie. E bora lá curtir aí com Adelaide, Daniel Vargas nos vocais, Leandro Freitas nos teclados, Vitor Balcone na guitarra, Marcelo Naldi no baixo e Alan Juliano na bateria. Da banda Adelaide, a gente ouve a música Girl From Syria. Agora com vocês, então, no nosso Conexão Rock de hoje, Massacration, Lado 13 e Adelaide.
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2: Olá a todos, eu sou o Detonator, vocalista do Massacration. Você está ouvindo o programa Expresso do Rock e vai ouvir agora a música do Massacration, Metal Milf. Aquelas mamães roqueiras muito bonitas. Metal Milf.

0: foi o nosso Conexão Rock de hoje, fechando aí com esse som massa da banda Adelaide, Girl from Syria. Legal, né? Gostaram? Pois é, tivemos também o Lado 13 trazendo a música Em 4 Anos Tem de Novo, pra refletir a letra dessa música aí, hein? E aí do Massacration com Metal Milf. Saudade de ouvir Massacration. Eu, particularmente, gosto muito dos caras. Fez parte aí da minha juventude, né? E eu super indico vocês a curtirem os clipes também, que são divertidíssimos, tá ok? No próximo programa vai ter mais rock and roll aqui no nosso Conexão Rock. E se você quer ouvir a sua banda por aqui também, entre em contato com a gente no expressonorock.com.br. Valeu, até mais!
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11: O Atitude aterriza sua nave no Expresso e começa com a banda Dozer, que é uma banda da Suécia, já mais antiga. Eles começaram a tocar em 1995, é stoner rock pesado e puro. Continuando com Low Pan, que são de Ohio. É um rock pesado que ao mesmo tempo tenta ser contagiante. Bem interessante o trabalho deles. Na sequência, vem o Tumblr, de Illinois, formado em 1998, e infelizmente em 2008 eles pararam, e a é Stoner de primeira. E para fechar, Buffalo Killers. É, são de Ohio, começaram a tocar em 2006 e tem uma pegada blues Southern Rock no Stoner Rock deles. Então vamos curtir Dozer, Low Pan, Tumblr e Buffalo Killers.
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0: sequência, hein, galera? Curtimos Dozer, Overrated, Low Pan, Spartacus, Tomer, Shutting Blanks e Buffalo Killers, Humor Bird. E continuem ligados, porque ainda tem muito rock and roll aí no Expresso do Rock. Dá uma olhada lá no Facebook, no Instagram. O Expresso do Rock tá lá. Valeu, galera. Valeu, Júlio. 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
6: E aí, roqueiros, roqueiras, ouvintes do Expresso, está no ar mais uma edição do Drops Caldeirão do Rock. Começando pelo novo trabalho do músico Jack White, ex-White Stripes. Depois vamos animar mais o programa de hoje trazendo o metalcore galês da banda Bullet for My Valentine. E fechando, apresento o novo álbum do grupo do lendário Max Cavaleira, o Soulfly. Então vamos agora do folk acústico do Jack White, passando pelo metalcore do Bullet for My Valentine, até encerrar com o metal pesado do Soulfly. O Caldeirão do Rock!
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0: E esse foi o Max Cavaleira com a faixa Filth Ample Filth. Antes tivemos a banda Bullet for My Valentine, Omen. E abrimos bem de boa com um álbum folk do músico Jack White e Ace White Stripes e a música E-Type from You to Me. E o Caldeirão fica por aqui. Na próxima edição trago mais uma edição do quadro Coisas do Bruxo, onde compartilho um pouco de minhas influências fora do mainstream. Um abraço a todos e até o próximo Expresso do Rock!
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3: Chegamos na nossa última estação, o arquivo do rock. E hoje a gente ouve Mark Knopfler, Randy Bachman e Hank Davidson Band. Em 2004, o ex-guitarrista e vocalista do Dire Straits lançou o seu quarto álbum solo, Shangri-La. O álbum apresenta o estilo de composição de narrativa de Knopfler, que recebeu praticamente somente críticas positivas. Em sua crítica para Music Tap, George Bennett deu ao álbum 4 de 5 estrelas, chamando Shangri-La o melhor álbum da carreira solo de Mark Knopfler. Desse disco eu escolhi a faixa Boom Like That. Em 2015, o ex-guitarrista e vocalista das bandas The Guess Who e BTO, Randy Bachman, lançava o álbum Heavy Blues, álbum inspirado no seu amor pelo blues rock clássico dos anos 60, e apresenta uma lista de convidados especiais: Neil Young, Joe Bonamassa, Peter Frampton, Robert Randolph e Jeff Healey. Vamos ouvir a faixa Learn to Fly. E para finalizar, a gente ouve Hank Davidson Band, banda de country blues e blues rock formada em 1990 por Hank Davidson. Em 2005, a banda lança o seu único álbum de estúdio, Hard Way. Hank se separou da banda em 2009 e tem feito turnês como músico solo. Então, do álbum Hard Way, a gente ouve Face of a Wanted Man. Mark Knopfler, Randy Bachman e Hank Davidson Band, agora no arquivo do rock.
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0: Ouvimos Mark Knopfler, Boom Like That, and Beckman, Learn to Fly, e Hank Davidson Band, Face of a Wanted Man. E chegamos ao final de mais um programa Expresso do Rock, mas a gente volta no próximo programa. Até lá!
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4: Fala, turma! Final de semana, minha gente! Nós já estamos por aqui na melhor do seu rádio. Eu sou Kleber Salles. Já tô no ar por aqui nesse final de semana gostoso, final de semana topzera, com mais uma edição aqui do nosso Pop Sertanejo. A partir de agora, as melhores do sertanejo universitário. Ó, são 3 horas de sertanejão bom aqui, viu? 3 horas com as melhores músicas sertanejas para você curtir a partir de agora. Pop Sertanejo já tá no ar, aumenta em volume, porque já começamos com tudo.
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4: No Pop Sertanejo tem Humberto e Ronaldo, Eu Não Sou de Ninguém.

0: Valeu, gente.
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2: Aô, safadão, misturamos foi tudo, rapaz.

0: aí, fechando mais uma sequência desse finalzaço de semana do nosso Pop Sertanejo, a nossa maratona com 3 horas de música boa, 3 horas de sertanejo universitário por aqui. Eu sou Kleber Salles e fico por aqui, mas estou de volta na próxima edição, né? Com muito mais música boa para você. Excelente final de semana, tudo de bom, meu povo. Um grande abraço e até lá, hein? Tchau, obrigado!
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0: No sábado, 25 de julho, São João da Boa Vista tem um dia de sol entre muitas nuvens, com pancadas de chuva previstas para a tarde e também para a noite. Portanto, não saia sem o guarda-chuva, hein? As temperaturas caem em relação aos dias anteriores, ficando entre a mínima de 15 graus na madrugada e a máxima de 21 graus à tarde, com aquela sensação de tempo mais fechado. A umidade do ar sobe bastante, chegando perto dos 97%, deixando o ar bem úmido. É um sábado que pede cautela para quem tem planos ao ar livre, já que a chuva pode aparecer a qualquer momento da tarde em diante. Bom dia para se programar com tranquilidade e curtir o fim de semana aqui na nossa cidade. Kleber Salles, na Rádio Anúncio FM. Grande abraço, um excelente fim de semana.
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0: Rio Negro e Solimões e Emílio e Eduardo. Resenha sem compromisso aqui no Pop Sertanejo. Aumenta aí o som.

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0: bom demais da conta, rapaz. É o nosso Pop Sertanejo, seu programa apaixonado do mundo, com muita música boa, muito sucesso, né? E vamos lá, que a gente não para não, tem mais músicas chegando nessa sequência.
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1: Thiago Brava, um violão, uma catuaba e o Jorge. Hã? 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

0: Luiz, Cláudio e Juliano e Jorge Mateus. Não era eu, não. É, quem será que era, hein? Já que não era eu, devia ser alguém, viu? Devia ser alguém. Daqui a pouco tem mais músicas, depois do intervalo, a gente segue por aqui com mais sucessos no nosso Pop Sertanejo.
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0: Country Beats e Teodoro e Sampaio aqui no nosso Pop Sertanejo. Se ela me largar.

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0: promete que vocês devem pensando no Thales Lessa e no Diego Vitor Hugo.
1: É isso aí,
2: meu.
0: Obrigado, Diego e Vitor Hugo.
3: Tamo junto e misturado.
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0: Alô, Rio de Janeiro! Alô, YouTube Space!

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0: Aliás,
1: obrigada,
0: Cristina!
1: Obrigada, gente!
0: As Unhas Canarias!
1: Que coisa linda!
2: Lauana Prado e Cristina, Feia e Feitiço, fechando muito bem aqui. Mais uma edição, mais um bloco, aliás, né? Do nosso Pop Sertanejo. É, mais uma edição, tô ficando doido, rapaz. É mais um bloco que não está encerrando. Daqui a pouco tem mais, hein? Já tem muito mais músicas. Continue na melhor do seu rádio e o melhor programa sertanejo universitário do mundo.
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2: Leonardo, sextou aqui no Pop Sertanejo.
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0: tio, viu?
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Por aqui, Kleber Salles, no comando do Pop Sertanejo. Aumenta aí o som que tá chegando mais uma. 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

0: Gustavo Mioto, senhoras e senhores.
1: Murilo Ruf, senhoras e senhores.
2: Gustavo Mioto e Murilo Ruf, novo sozinho. É, rapaz. Aí é complicado, é dor de cotovelo que não acaba mais, né? Daqui a pouquinho a gente volta com muito mais músicas no seu pop sertanejo. Não saia daí, hein?
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2: João Bosco e Gabriel com motivos aqui no Pop Sertanejo.

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1: É o nosso pop sertanejo desse finalzaço de semana, meu povo. Já é o último final de semana de julho, não é? É o último já, rapaz. Pra você ver que coisa, hein? Como o tempo passa rápido. Por isso que você tem que aproveitar pra fazer coisas boas. E uma dessas coisas boas que você tá fazendo é ouvindo nós aqui, né? É ouvindo o pop sertanejo. Então vamos lá. 3 horas de música boa. Esse é o pop sertanejo no seu rádio.

Pop Sertanejo. Esse é o Pop Sertanejo, no seu clima gostoso, hein? Vamos nessa, tem muito mais músicas chegando por aqui. Ó, rapaz, olha aí, né? Tem muito mais pra você dançar, pra você cantar, né? E curtir com nós aqui, viu? Só o som dos paredão, os batidão sertanejo. A gente toca aqui no Pop Sertanejo pra você.

0: Lu e Rayane, Cléo de Bar com dois teimosos, hein? Fechando mais uma sequência pra você aqui no Pop Sertanejo. Não sai daí, continue ligado com a gente. A melhor música volta já já aqui, né? O melhor do sertanejo universitário volta daqui a pouquinho no seu rádio.
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4: Rio Negro e Solimões e Emílio e Eduardo com Resenha Sem Compromisso, abrindo mais uma sequência.

0: Só no Pop Sertanejo você ouve as melhores músicas, o que tá rolando por aí e aquelas também que marcaram, né? O Pop Sertanejo. Aqui comigo, Kleber Salles, aumente o volume.
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0: aí, fechando mais uma sequência desse finalzaço de semana do nosso Pop Sertanejo, a nossa maratona com 3 horas de música boa, 3 horas de sertanejo universitário por aqui. Eu sou o Kleber Salles e fico por aqui, mas estou de volta na próxima edição, né? Com muito mais música boa para você. Excelente final de semana, tudo de bom, meu povo. Um grande abraço e até lá, hein? Tchau, obrigado!
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4: Em nome do Pai, do Filho e do Espírito Santo. Amém. Divino Jesus, eu vos ofereço este texto que vou rezar, contemplando os mistérios de nossa redenção. Concedei-me pela intercessão de Maria Santíssima, a quem me dirijo, as virtudes necessárias para bem rezá-lo e a graça de ganhar as indulgências anexas a esta devoção. Creio em Deus Pai Todo-Poderoso, Criador do céu e da terra, e em Jesus Cristo, seu único Filho, nosso Senhor, que foi concebido pelo poder do Espírito Santo, nasceu da Virgem Maria, padeceu sob Pôncio Pilatos, foi crucificado, morto e sepultado, desceu à mansão dos mortos, ressuscitou ao terceiro dia, subiu aos céus, está sentado à direita de Deus Pai Todo-Poderoso, de onde há de vir a julgar os vivos e os mortos. Creio no Espírito Santo, na Santa Igreja Católica, na comunhão dos santos, na remissão dos pecados, na ressurreição da carne, na vida eterna. Amém. Pai nosso que estais no céu, santificado seja o vosso nome. Venha a nós o vosso reino, seja feita a vossa vontade, assim na terra como no céu. O pão nosso de cada dia nos dai hoje, perdoai-nos as nossas ofensas, assim como nós perdoamos a quem nos tem ofendido, e não nos deixeis cair em tentação, mas livrai-nos do mal. Amém. Ave Maria, cheia de graça, o Senhor é convosco. Bendita sois vós entre as mulheres, e bendito é o fruto do vosso ventre, Jesus. Santa Maria, Mãe de Deus, rogai por nós, pecadores, agora e na hora de nossa morte. Amém. Ave Maria, cheia de graça, o Senhor é convosco. Bendita sois vós entre as mulheres, e bendito é o fruto do vosso ventre, Jesus. Santa Maria, Mãe de Deus, rogai por nós, pecadores, agora e na hora de nossa morte. Amém. Ave Maria, cheia de graça, o Senhor é convosco. Bendita sois vós entre as mulheres, e bendito é o fruto do vosso ventre, Jesus. Santa Maria, Mãe de Deus, rogai por nós, pecadores, agora e na hora de nossa morte. Amém. Glória ao Pai, ao Filho e ao Espírito Santo, como era no princípio, agora e sempre. Amém. Ó meu Jesus, perdoai-nos, livrai-nos do fogo do inferno, levai as almas todas para o céu e socorrei principalmente aquelas que mais precisarem da vossa misericórdia. Mistérios gozosos. No primeiro mistério, contemplamos a anunciação do anjo a Nossa Senhora e aprendemos dela a virtude da humildade.

Pai nosso que estais no céu, santificado seja o vosso nome. Venha a nós o vosso reino, seja feita a vossa vontade, assim na terra como no céu. O pão nosso de cada dia nos dai hoje, perdoai-nos as nossas ofensas, assim como nós perdoamos a quem nos tem ofendido. E não nos deixeis cair em tentação, mas livrai-nos do mal. Amém. Ave Maria, cheia de graça, o Senhor é convosco. Bendita sois vós entre as mulheres, bendito é o fruto do vosso ventre, Jesus. Santa Maria, Mãe de Deus, rogai por nós, pecadores, agora e na hora de nossa morte. Amém. Ave Maria, cheia de graça, o Senhor é convosco. Bendita sois vós entre as mulheres, bendito é o fruto do vosso ventre, Jesus. Santa Maria, Mãe de Deus, rogai por nós, pecadores, agora e na hora de nossa morte. Amém. Ave Maria, cheia de graça, o Senhor é convosco. Bendita sois vós entre as mulheres, bendito é o fruto do vosso ventre, Jesus. Santa Maria, Mãe de Deus, rogai por nós, pecadores, agora e na hora de nossa morte. Amém. Ave Maria, cheia de graça, o Senhor é convosco. Bendita sois vós entre as mulheres, bendito é o fruto do vosso ventre, Jesus. Santa Maria, Mãe de Deus, rogai por nós, pecadores, agora e na hora de nossa morte. Amém. Ave Maria, cheia de graça, o Senhor é convosco. Bendita sois vós entre as mulheres, bendito é o fruto do vosso ventre, Jesus. Santa Maria, Mãe de Deus, rogai por nós, pecadores, agora e na hora de nossa morte. Amém. Ave Maria, cheia de graça, o Senhor é convosco. Bendita sois vós entre as mulheres, bendito é o fruto do vosso ventre, Jesus. Santa Maria, Mãe de Deus, rogai por nós, pecadores, agora e na hora de nossa morte. Amém. Ave Maria, cheia de graça, o Senhor é convosco. Bendita sois vós entre as mulheres, bendito é o fruto do vosso ventre, Jesus. Santa Maria, Mãe de Deus, rogai por nós, pecadores, agora e na hora de nossa morte. Amém. Ave Maria, cheia de graça, o Senhor é convosco. Bendita sois vós entre as mulheres, bendito é o fruto do vosso ventre, Jesus. Santa Maria, Mãe de Deus, rogai por nós, pecadores, agora e na hora de nossa morte. Amém. Ave Maria, cheia de graça, o Senhor é convosco. Bendita sois vós entre as mulheres, bendito é o fruto do vosso ventre, Jesus. Santa Maria, Mãe de Deus, rogai por nós, pecadores, agora e na hora de nossa morte. Amém. Ave Maria, cheia de graça, o Senhor é convosco. Bendita sois vós entre as mulheres, bendito é o fruto do vosso ventre, Jesus. Santa Maria, Mãe de Deus, rogai por nós, pecadores, agora e na hora de nossa morte. Amém. Glória ao Pai, ao Filho e ao Espírito Santo, como era no princípio, agora e sempre. Amém. Ó meu Jesus, perdoai-nos, livrai-nos do fogo do inferno, levai as almas todas para o céu e socorrei principalmente aquelas que mais precisarem da vossa misericórdia. Santo Antônio, rogai por nós. No segundo mistério, contemplamos a visita de Nossa Senhora a Santa Isabel e aprendemos dela a caridade para com o próximo. Pai nosso que estais no céu, santificado seja o vosso nome. Venha a nós o vosso reino, seja feita a vossa vontade, assim na terra como no céu. O pão nosso de cada dia nos dai hoje, perdoai-nos as nossas ofensas, assim como nós perdoamos a quem nos tem ofendido. E não nos deixeis cair em tentação, mas livrai-nos do mal. Amém. Ave Maria, cheia de graça, o Senhor é convosco. Bendita sois vós entre as mulheres, bendito é o fruto do vosso ventre, Jesus. Santa Maria, Mãe de Deus, rogai por nós, pecadores, agora e na hora de nossa morte. Amém. Ave Maria, cheia de graça, o Senhor é convosco. Bendita sois vós entre as mulheres, bendito é o fruto do vosso ventre, Jesus. Santa Maria, Mãe de Deus, rogai por nós, pecadores, agora e na hora de nossa morte. Amém. Ave Maria, cheia de graça, o Senhor é convosco.
Bendita sois vós entre as mulheres, bendito é o fruto do vosso ventre, Jesus. Santa Maria, Mãe de Deus, rogai por nós, pecadores, agora e na hora de nossa morte. Amém. Ave Maria, cheia de graça, o Senhor é convosco. Bendita sois vós entre as mulheres, bendito é o fruto do vosso ventre, Jesus. Santa Maria, Mãe de Deus, rogai por nós, pecadores, agora e na hora de nossa morte. Amém. Ave Maria, cheia de graça, o Senhor é convosco. Bendita sois vós entre as mulheres, bendito é o fruto do vosso ventre, Jesus. Santa Maria, Mãe de Deus, rogai por nós, pecadores, agora e na hora de nossa morte. Amém. Ave Maria, cheia de graça, o Senhor é convosco. Bendita sois vós entre as mulheres, bendito é o fruto do vosso ventre, Jesus. Santa Maria, Mãe de Deus, rogai por nós, pecadores, agora e na hora de nossa morte. Amém. Ave Maria, cheia de graça, o Senhor é convosco. Bendita sois vós entre as mulheres, bendito é o fruto do vosso ventre, Jesus. Santa Maria, Mãe de Deus, rogai por nós, pecadores, agora e na hora de nossa morte. Amém. Ave Maria, cheia de graça, o Senhor é convosco. Bendita sois vós entre as mulheres, bendito é o fruto do vosso ventre, Jesus. Santa Maria, Mãe de Deus, rogai por nós, pecadores, agora e na hora de nossa morte. Amém. Ave Maria, cheia de graça, o Senhor é convosco. Bendita sois vós entre as mulheres, bendito é o fruto do vosso ventre, Jesus. Santa Maria, Mãe de Deus, rogai por nós, pecadores, agora e na hora de nossa morte. Amém. Ave Maria, cheia de graça, o Senhor é convosco. Bendita sois vós entre as mulheres, bendito é o fruto do vosso ventre, Jesus. Santa Maria, Mãe de Deus, rogai por nós, pecadores, agora e na hora de nossa morte. Amém. Glória ao Pai, ao Filho e ao Espírito Santo, como era no princípio, agora e sempre. Amém. Ó meu Jesus, perdoai-nos, livrai-nos do fogo do inferno, levai as almas todas para o céu e socorrei principalmente aquelas que mais precisarem da vossa misericórdia. São Geraldo Magela, rogai por nós. No terceiro mistério, contemplamos o nascimento de Jesus em Belém e aprendemos a resignação na pobreza e o desapego dos bens terrenos. Pai nosso que estais no céu, santificado seja o vosso nome. Venha a nós o vosso reino, seja feita a vossa vontade, assim na terra como no céu. O pão nosso de cada dia nos dai hoje, perdoai-nos as nossas ofensas, assim como nós perdoamos a quem nos tem ofendido. E não nos deixeis cair em tentação, mas livrai-nos do mal. Amém. Ave Maria, cheia de graça, o Senhor é convosco. Bendita sois vós entre as mulheres, bendito é o fruto do vosso ventre, Jesus. Santa Maria, Mãe de Deus, rogai por nós, pecadores, agora e na hora de nossa morte. Amém. Ave Maria, cheia de graça, o Senhor é convosco. Bendita sois vós entre as mulheres, bendito é o fruto do vosso ventre, Jesus. Santa Maria, Mãe de Deus, rogai por nós, pecadores, agora e na hora de nossa morte. Amém. Ave Maria, cheia de graça, o Senhor é convosco. Bendita sois vós entre as mulheres, bendito é o fruto do vosso ventre, Jesus. Santa Maria, Mãe de Deus, rogai por nós, pecadores, agora e na hora de nossa morte. Amém. Ave Maria, cheia de graça, o Senhor é convosco. Bendita sois vós entre as mulheres, bendito é o fruto do vosso ventre, Jesus. Santa Maria, Mãe de Deus, rogai por nós, pecadores, agora e na hora de nossa morte. Amém. Ave Maria, cheia de graça, o Senhor é convosco. Bendita sois vós entre as mulheres, bendito é o fruto do vosso ventre, Jesus. Santa Maria, Mãe de Deus, rogai por nós, pecadores, agora e na hora de nossa morte. Amém. Ave Maria, cheia de graça, o Senhor é convosco. Bendita sois vós entre as mulheres, bendito é o fruto do vosso ventre, Jesus. Santa Maria, Mãe de Deus, rogai por nós, pecadores, agora e na hora de nossa morte. Amém.
Ave Maria, cheia de graça, o Senhor é convosco. Bendita sois vós entre as mulheres, bendito é o fruto do vosso ventre, Jesus. Santa Maria, Mãe de Deus, rogai por nós, pecadores, agora e na hora de nossa morte. Amém. Ave Maria, cheia de graça, o Senhor é convosco. Bendita sois vós entre as mulheres, bendito é o fruto do vosso ventre, Jesus. Santa Maria, Mãe de Deus, rogai por nós, pecadores, agora e na hora de nossa morte. Amém. Ave Maria, cheia de graça, o Senhor é convosco. Bendita sois vós entre as mulheres, bendito é o fruto do vosso ventre, Jesus. Santa Maria, Mãe de Deus, rogai por nós, pecadores, agora e na hora de nossa morte. Amém. Ave Maria, cheia de graça, o Senhor é convosco. Bendita sois vós entre as mulheres, bendito é o fruto do vosso ventre, Jesus. Santa Maria, Mãe de Deus, rogai por nós, pecadores, agora e na hora de nossa morte. Amém. Glória ao Pai, ao Filho e ao Espírito Santo, como era no princípio, agora e sempre. Amém. Ó meu Jesus, perdoai-nos, livrai-nos do fogo do inferno, levai as almas todas para o céu e socorrei principalmente aquelas que mais precisarem da vossa misericórdia. São José, rogai por nós. No quarto mistério, contemplamos a apresentação de Jesus no templo e a purificação de Nossa Senhora, e aprendemos a obediência e a pureza. Pai nosso que estais no céu, santificado seja o vosso nome. Venha a nós o vosso reino, seja feita a vossa vontade, assim na terra como no céu. O pão nosso de cada dia nos dai hoje, perdoai-nos as nossas ofensas, assim como nós perdoamos a quem nos tem ofendido. E não nos deixeis cair em tentação, mas livrai-nos do mal. Amém. Ave Maria, cheia de graça, o Senhor é convosco. Bendita sois vós entre as mulheres, bendito é o fruto do vosso ventre, Jesus. Santa Maria, Mãe de Deus, rogai por nós, pecadores, agora e na hora de nossa morte. Amém. Ave Maria, cheia de graça, o Senhor é convosco. Bendita sois vós entre as mulheres, bendito é o fruto do vosso ventre, Jesus. Santa Maria, Mãe de Deus, rogai por nós, pecadores, agora e na hora de nossa morte. Amém. Ave Maria, cheia de graça, o Senhor é convosco. Bendita sois vós entre as mulheres, bendito é o fruto do vosso ventre, Jesus. Santa Maria, Mãe de Deus, rogai por nós, pecadores, agora e na hora de nossa morte. Amém. Ave Maria, cheia de graça, o Senhor é convosco. Bendita sois vós entre as mulheres, bendito é o fruto do vosso ventre, Jesus. Santa Maria, Mãe de Deus, rogai por nós, pecadores, agora e na hora de nossa morte. Amém. Ave Maria, cheia de graça, o Senhor é convosco. Bendita sois vós entre as mulheres, bendito é o fruto do vosso ventre, Jesus. Santa Maria, Mãe de Deus, rogai por nós, pecadores, agora e na hora de nossa morte. Amém. Ave Maria, cheia de graça, o Senhor é convosco. Bendita sois vós entre as mulheres, bendito é o fruto do vosso ventre, Jesus. Santa Maria, Mãe de Deus, rogai por nós, pecadores, agora e na hora de nossa morte. Amém. Ave Maria, cheia de graça, o Senhor é convosco. Bendita sois vós entre as mulheres, bendito é o fruto do vosso ventre, Jesus. Santa Maria, Mãe de Deus, rogai por nós, pecadores, agora e na hora de nossa morte. Amém. Ave Maria, cheia de graça, o Senhor é convosco. Bendita sois vós entre as mulheres, bendito é o fruto do vosso ventre, Jesus. Santa Maria, Mãe de Deus, rogai por nós, pecadores, agora e na hora de nossa morte. Amém. Ave Maria, cheia de graça, o Senhor é convosco. Bendita sois vós entre as mulheres, bendito é o fruto do vosso ventre, Jesus. Santa Maria, Mãe de Deus, rogai por nós, pecadores, agora e na hora de nossa morte. Amém. Ave Maria, cheia de graça, o Senhor é convosco. Bendita sois vós entre as mulheres, bendito é o fruto do vosso ventre, Jesus. Santa Maria, Mãe de Deus, rogai por nós, pecadores, agora e na hora de nossa morte. Amém.
Glória ao Pai, ao Filho e ao Espírito Santo, como era no princípio, agora e sempre. Amém. Ó meu Jesus, perdoai-nos, livrai-nos do fogo do inferno, levai as almas todas para o céu e socorrei principalmente aquelas que mais precisarem da vossa misericórdia. Ó Maria, concebida sem pecado, rogai por nós que recorremos a vós. No quinto e último mistério, contemplamos o encontro de Jesus no templo e aprendemos a procurar Deus em todos os caminhos e em todas as coisas. Pai nosso que estais no céu, santificado seja o vosso nome. Venha a nós o vosso reino, seja feita a vossa vontade, assim na terra como no céu. O pão nosso de cada dia nos dai hoje, perdoai-nos as nossas ofensas, assim como nós perdoamos a quem nos tem ofendido. E não nos deixeis cair em tentação, mas livrai-nos do mal. Amém. Ave Maria, cheia de graça, o Senhor é convosco. Bendita sois vós entre as mulheres, bendito é o fruto do vosso ventre, Jesus. Santa Maria, Mãe de Deus, rogai por nós, pecadores, agora e na hora de nossa morte. Amém. Ave Maria, cheia de graça, o Senhor é convosco. Bendita sois vós entre as mulheres, bendito é o fruto do vosso ventre, Jesus. Santa Maria, Mãe de Deus, rogai por nós, pecadores, agora e na hora de nossa morte. Amém. Ave Maria, cheia de graça, o Senhor é convosco. Bendita sois vós entre as mulheres, bendito é o fruto do vosso ventre, Jesus. Santa Maria, Mãe de Deus, rogai por nós, pecadores, agora e na hora de nossa morte. Amém. Ave Maria, cheia de graça, o Senhor é convosco. Bendita sois vós entre as mulheres, bendito é o fruto do vosso ventre, Jesus. Santa Maria, Mãe de Deus, rogai por nós, pecadores, agora e na hora de nossa morte. Amém. Ave Maria, cheia de graça, o Senhor é convosco. Bendita sois vós entre as mulheres, bendito é o fruto do vosso ventre, Jesus. Santa Maria, Mãe de Deus, rogai por nós, pecadores, agora e na hora de nossa morte. Amém. Ave Maria, cheia de graça, o Senhor é convosco. Bendita sois vós entre as mulheres, bendito é o fruto do vosso ventre, Jesus. Santa Maria, Mãe de Deus, rogai por nós, pecadores, agora e na hora de nossa morte. Amém. Ave Maria, cheia de graça, o Senhor é convosco. Bendita sois vós entre as mulheres, bendito é o fruto do vosso ventre, Jesus. Santa Maria, Mãe de Deus, rogai por nós, pecadores, agora e na hora de nossa morte. Amém. Ave Maria, cheia de graça, o Senhor é convosco. Bendita sois vós entre as mulheres, bendito é o fruto do vosso ventre, Jesus. Santa Maria, Mãe de Deus, rogai por nós, pecadores, agora e na hora de nossa morte. Amém. Ave Maria, cheia de graça, o Senhor é convosco. Bendita sois vós entre as mulheres, bendito é o fruto do vosso ventre, Jesus. Santa Maria, Mãe de Deus, rogai por nós, pecadores, agora e na hora de nossa morte. Amém. Ave Maria, cheia de graça, o Senhor é convosco. Bendita sois vós entre as mulheres, bendito é o fruto do vosso ventre, Jesus. Santa Maria, Mãe de Deus, rogai por nós, pecadores, agora e na hora de nossa morte. Amém. Glória ao Pai, ao Filho e ao Espírito Santo, como era no princípio, agora e sempre. Amém. Ó meu Jesus, perdoai-nos, livrai-nos do fogo do inferno, levai as almas todas para o céu e socorrei principalmente aquelas que mais precisarem da vossa misericórdia. Infinitas graças vos damos, soberana Rainha, pelos benefícios que todos os dias recebemos de vossas mãos liberais. Dignai-vos agora e para sempre tomar-nos debaixo do vosso poderoso amparo, e para mais vos obrigar, vos saudamos com uma salve, Rainha. Salve, Rainha, Mãe de Misericórdia, vida, doçura e esperança, nossa salve. A vós bradamos, os degredados filhos de Eva, a vós suspiramos, gemendo e chorando neste vale de lágrimas. Eia, pois, advogada nossa, esses vossos olhos misericordiosos a nós volvei, e depois desse desterro, mostrai-nos, Jesus, bendito fruto do vosso ventre, ó clemente, ó piedosa, ó doce e sempre Virgem Maria.
rogai por nós, Santa Mãe de Deus, para que sejamos dignos das promessas de Cristo. Amém. Louvado seja Nosso Senhor Jesus Cristo, para sempre seja louvado.

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2: Se nós não virmos na pessoa do outro a imagem de Deus, nunca iremos construir civilização de amor ou cultura de solidariedade, que é a mesma coisa. Então olhe agora para seu irmão do lado e veja nele a presença da imagem do Deus que é 10. Gostei. E agora uma segunda coisa, para nós construirmos civilização de amor ou cultura de solidariedade, é preciso saber que isso não é possível sozinho e que nós somos imagem de um Deus que é comunidade, que é sociedade, que é a verdadeira sociedade da bondade, da beleza, do amor e da alegria. A todos cabe, portanto, que nós, copiando a imagem da sociedade trinitária, construir aqui na terra o que até agora não se conseguiu, a verdadeira civilização do amor ou a cultura de solidariedade. E muito obrigado.

0: dentro do santuário nós invocamos o primeiro coro dos anjos, os serafins, que eles estejam aqui. Lá fora, Senhor, mas ainda dentro do santuário, a parte externa, nós invocamos o quinto coro dos anjos, a potestade, Senhor. Lá na rua, Jesus, nós vamos pedir quem o Senhor quiser, Senhor. São Miguel Arcanjo, escolhe o coro dos anjos que lá estará. E de um modo muito especial em nossa casa. Tem alguém em casa que você gostaria que estivesse aqui? Tem. Padre também. Pensa nessa pessoa agora. Se está dormindo, se já está acordado, São Miguel Arcanjo, põe um anjo. Um anjo mesmo do lado dessa pessoa. Juntos.
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1: Abaixa a tampa do notebook, meu bem. Esconde o uniforme e desliga os alarmes, porque a sua folga merece respeito. E uma trilha sonora de primeiríssima qualidade. O Baladão Sertanejo chegou para ser o seu companheiro fiel nesse fim de semana. Te garanto, garantindo que o seu descanso seja muito mais animado. Eu sou a sua amigona aqui, Viviane Soares, e fiz questão de preparar aquele programa impecável para embalar a sua viagem. O churrasco com a família ou aquela preguiça boa no sofá mesmo, tá valendo, viu? Só tem gigante do sertanejo universitário tocando aqui hoje, misturando as músicas que fazem a gente pular com aquelas que apertam o coração de saudade. Eita, sofrência! E relaxa que as novidades do Mundinho das Estrelas também bateram o ponto aqui, viu? Tem fofocas exclusivas de bastidores que vão deixar você de boca aberta, rendendo muito papo pro fim de semana inteiro. Então, aproveite aí cada milésimo de segundo da sua folga comigo, juntos, no melhor baladão.

0: viu?
1: Essa foi a primeira sequência deste fim de semana aqui no Baladão Sertanejo, fechando com Júlio e César, Celular Não Treme.
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1: 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E quem pode, pode, né, gente? Após brilhar como a vilã Armandinha em Três Graças, a maravilhosa Grazi Massafera está curtindo férias chiquérrimas e ostentando um roteiro de viagens de dar inveja. Primeiro, ela deu um tour de luxo por Florença com a filha Sofia, aproveitando o melhor da Itália. Depois, a loira já emendou um mochilão na Tureba com uma amiga direto para Chapada dos Veadeiros. É, entre banhos refrescantes de biquíni, em cachoeiras paradisíacas e muitas trilhas, ela serviu beleza e deixou a internet babando. Vida difícil essa, hein?

0: Moço, não faz isso não, olha o juiz.
1: Olha o juiz.
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2: Não conta pra ninguém. Marília Tavares e Luísa Martins.
3: Luísa Martins e Marília Tavares.
2: Ai, que linda.
3: Começa a cantar aí, amiga.

0: Fechando mais um bloco com Marília Tavares e Luísa Martins. Não conta pra ninguém, já já tem Gustavo Mioto.
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0: lugar.
1: Faz barulho pra Jean Giovanni!
0: Rudan e Rafael!
1: Alô, Jean Giovanni!
2: Rudan e Rafael, Jean Giovanni, pedacinho de mim, fechando mais um bloco, já já tem Kaique e Felipe.
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2: 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Ó, a rainha dos baixinhos agora quer ser a rainha dos netinhos? É, vai vendo, a Xuxa abriu o coração e confessou que hoje em dia seu maior sonho da vida é se tornar vovó. A apresentadora não esconde de ninguém que vive mandando indiretas diárias com muito amor e carinho, claro. Pra filha, Sasha Meneghel e o genro João Lucas, que já estão casados há 5 anos. A loira quer mesmo é celebrar o amor da família e ter um bebê pra mimar sem moderação. Alô, Sasha, mamãe tá pedindo.

0: Chitãozinho Chororó com Vanessa da Mata. Foi Deus quem fez você. Já já tem Felipe Rodrigo.
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